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1: Nenhum zelador. Nenhum zelador. Isso é o maior. Oh,
0: to me,
1: to me, yeah, you must.
0: What's
1: up,